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2: 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Buenos días, Víctor, ¿qué tal?
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2: Genial, pues bueno, aprovechando que estamos aquí en este marco de Fitur, y si no me equivoco, creo que Alentejo es uno de los grandes exponentes del slow travel.
3: Sí, ¿no? Nosotros somos una slow region, porque el Alentejo es una región que está en el sur de Portugal, entre Lisboa y el Algarve, hace frontera con dos regiones españolas, con Extremadura y también con Andalucía, más con Extremadura. Y podremos dizer que em termos de produtos turísticos e incluso em alguns aspectos culturais somos mais afins à Extremadura que à Andaluzia. Andaluzia é a região com muita marcha, podemos dizer. E Extremadura é uma região mais calma, como é o Alentejo. Nós outros, como ocupamos a terceira parte de Portugal, somos uma região grande para Portugal, temos um tamanho, uma área similar a um país como Bélgica, mas em Bélgica há 10, 11 milhões de pessoas e nós outros somos menos de 500 mil de pessoas. Não é uma região despovoada, não é isso. É uma região que, por suas características históricas, agrícola, nunca tem tido muita renta, muitas pessoas. Praticamente não temos grandes indústrias, com exceção em La Costa, um grande puerto que temos, que é as Sines, e aí estão concentradas petrolíferas e indústrias químicas, pero bem acondicionadas em termos ambientais, mas no resto do território somente indústrias muito pequenas relacionadas com a produção de vinho ou com a aceita de oliva e com o corcho. Nós podemos dizer que nesta região que tem tão poucas pessoas, nossa maior cidade é Évora, que é património da Unesco, há 50 mil pessoas, não é? Então, há 50 mil porque há muitos estudantes que têm uma universidade das mais antigas da Europa, vai ser em 2027 capital europeia da cultura. Nós somos uma região muito vincada culturalmente. Pero eu dizia que, por exemplo, em nossa região, nós produzimos a metade dos vinhos portugueses e produzimos mais de 90% da azeite de oliva de Portugal. E há, incluso, em los últimos anos, muitos agricultores espanhóis que são que têm propriedades de olivas para produzir azeite de oliva, que quase toda exportam. E também somos o centro mundial da produção de corcho. Nós somos solamente um grande produtor, somos o centro mundial do corcho. Não é? Também há, claro, um pouquinho de Andaluzia, Extremadura também, pero el Alentejo é a região del Cosco. Então, é numa região muito diferente das outras regiões de Portugal, porque não tiene marcha, como Andaluzia, é uma região para desfrutar del tempo. É o tempo, e eu poderia dizer-lhe que é o nosso mais importante produto, porque como somos pouquitos, as cidades são pequenas, pero com todo, têm todo, todo o tipo de oferta que hoje nós queremos. Bons hotéis, bons turismos rurais, incríveis restaurantes. O Alentejo é considerado uma das 10 melhores regiões gastronómicas de todo o mundo. Não é uma boa região gastronómica, é uma das melhores, porque é uma gastronomia muito relacionada com os produtos da terra, não é? Ha sido sempre assim. E então, me podes perguntar que interessa para o mercado espanhol. Claro, se tu procuras marcha, não te vienes a Alentejo. Uhum. Claro, temos um ou outro, é no verano, concertos com, para malta, para pessoas mais de jovens. Sim. Pero nós somos uma região essencialmente para pessoas com mais de 40 anos, que querem tranquilidade, querem tempo. Porque têm tempo para todo, porque, tu vês, como somos pouquitos, não há tráfego em las carreteras. Então, és muito rápido ir-se de um sítio a outro, porque tens pouquito movimento. És muito segura. Já muito segura. Portugal é um país muito seguro. É um dos países mais seguros do mundo. Pero em Portugal, em Alentejo, é o mais seguro. É claro. Desde sempre, no turismo, é o mercado espanhol, assim, é o mais importante para nós outros. As coisas variam, pero entre 17% e 20% do nosso mercado externo, esse é o mercado espanhol, porque está cerquita, né? Incluso, poderias dizer que a maior parte dos turistas vêm da fronteira. De Extremadura, não. Vêm, a maior parte vêm, ou a maior percentagem vêm de Madrid. Porque de Madrid à la fronteira são 4 horas. E se queres ir até Lisboa, que não é Alentejo, claro, são 6 horas de coche. Para ir ao centro de Alentejo, a principal cidade, Évora, também tens 6 horas de viagem. Então é cerquita. E então, se te gusta, é o bom vinho, é o bom comer e tranquilidade. As pessoas são muito amáveis. E tens tudo, porque és um turismo de qualidade. Não é? Nós outros, uma das nossas, a principal linha estratégica que temos em turismo é: o que hacemos tem que ser feito com muita qualidade, porque o mundo do turismo é muito competitivo e nós outros não temos, há que dizer-lo, muito dinheiro para fazer promoção internacional. Então, as coisas que hacemos têm de ser feitas com grande qualidade. Né? Tu, por exemplo, nossas bodegas, uhum, a maior parte são feitas por grandes arquitetos nacionais e internacionais, né? Então, incluso se não te gusta o vinho, podes apreciar a arquitetura. Então, os espanhóis vêm ao Alentejo. E eu costumo dizer, não só para a nossa região, que para os espanhóis é um país, Portugal, onde não necessitais de falar outra língua mais do que a vossa. Por todos os portugueses compreendem perfeitamente o espanhol e hablam um pouquinho, como eu, claro, não hablo bem, isso não é o problema, mas é o suficiente para entendermos. Então, temos tudo.
2: todos los puntos a favor para ir a visitar Alentejo, claro. Eso sí, sin ninguna duda.
3: Claro.
2: Bueno, pues yo creo que nos has hecho un resumen perfecto de lo que, sí, de lo que ofrecéis como destino. No sé si quieres hacer como un pequeño resumen a modo de cierre, invitando a nuestros oyentes a que visiten el Alentejo.
3: Se puede venir. Yo puedo decir como presidente de la región turística, si no vos gusta, nós devolveremos o dinheiro.
2: Pues muchas gracias. Yo por lo menos he tomado un montón de, sí, de notas y seguro que nuestros oyentes harán lo mismo y estarán encantados de visitar el Alentejo. Así que muchas gracias, Víctor, por contarnos todo esto.
3: Muchas gracias.
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